0: essa hora com música boa na saudade. Você fica com a voz do Brasil. Eu, Vanessa Nunes, tô de volta às 10 da noite pra embalar o resto da sua terça-feira. A gente se encontra já já. Saudade.
1: 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As notícias do governo federal que movimentaram o país no dia de hoje.
2: Olá, boa noite.
3: Boa noite para você que nos acompanha em todo o país.
2: Quinta-feira, 6 de agosto de 2026.
3: Vamos aos destaques do dia.
2: Atualização do Estatuto da Criança e do Adolescente.
3: Lei estabelece medidas de enfrentamento e repressão ao crime de violência sexual na internet e uso de inteligência artificial.
2: E abusadores ficam obrigados a ressarcir o tratamento psicológico e psicossocial da vítima. Gabriela Noronha.
4: Entre as mudanças está a ampliação da pena para quem adquire, possui ou armazena material contendo violência sexual contra crianças ou adolescentes.
3: Você vai ouvir também saúde.
2: Prorrogado prazo para ampliação de recursos do FGTS em instituições hospitalares filantrópicas que atuam no SUS. Márcia Fernandes.
5: Com a prorrogação, mais de 2 bilhões de reais de recursos em crédito ficarão disponíveis para essas instituições.
3: E vamos conhecer hoje como funciona o Banco Genético da Embrapa.
2: Ele funciona como um cofre de segurança de espécies da biodiversidade brasileira. Pablo Mundini.
6: Hoje, o Banco Genético da Embrapa conserva cerca de 156 mil amostras de mais de 1.200 espécies vegetais.
3: Hoje na apresentação da Voz do Brasil, eu, Mariana Jungmann e Luciano Seixas.
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3: Sancionada a lei que prevê medidas de repressão à violência sexual contra crianças e adolescentes na internet e com o uso de inteligência artificial.
2: A norma também estabelece ações para proteger as vítimas e a responsabilização financeira do agressor.
3: Os detalhes você vai ouvir agora na reportagem de Gabriela Noronha.
4: A lei, sancionada nesta quinta-feira, atualiza dispositivos do Estatuto da Criança e do Adolescente e de outras leis como o Código Penal e o Código de Processo Penal e estabelece mais rigor para quem praticar crimes de violência sexual contra crianças e adolescentes no ambiente digital, como disse o ministro da Justiça e Segurança Pública, Wellington César Lima.
7: Na legislação até então existente, não tinha a especificidade nem a proporcionalidade da resposta adequada para esses casos, e agora nós temos isso. Porque o ambiente digital, por sua imediatidade, cobra respostas igualmente imediatas. Então, esses tipos penais mais adequados, como de violência sexual, abuso sexual, exploração sexual, vem tomar o lugar de outras figuras mais genéricas e que não tinham a especificidade adequada para a tipicidade penal correspondente.
4: Entre as mudanças está a ampliação da pena para quem adquire, possui ou armazena material contendo violência sexual contra crianças ou adolescentes. O texto também cria uma punição específica para a simulação de abuso sexual por inteligência artificial, utilizando o rosto, corpo ou voz de crianças e adolescentes. Janine Mello, ministra dos Direitos Humanos e da Cidadania, destacou que o uso da tecnologia não pode servir como instrumento de violação de direitos.
8: A inteligência artificial, de maneira geral, os avanços tecnológicos têm um potencial enorme para o movimento econômico do nosso país, mas eles não podem e não devem ser instrumentos de violações de direitos e para a criação de ambientes que não são seguros para as nossas crianças e adolescentes.
4: Com a lei, a criança ou adolescente, vítima ou testemunha, tem assegurado atendimento psicológico e psicossocial contínuo e especializado. E os abusadores ficam obrigados a cobrir integralmente os custos do tratamento da vítima. A delegada da Polícia Federal, Rafaela Parca, comentou sobre os novos dispositivos.
9: Possibilitam não só a repressão, que é muito importante, as pessoas têm que ter uma sentença justa e adequada, a polícia tem que ter condições de investigar, mas também trazem o que eu acho mais importante, que é a prevenção. A gente precisa de muitos mecanismos para defender essas crianças, especialmente no ambiente digital, que não foi desenhado para elas.
4: A lei também prevê autorização para a chamada ronda virtual, mecanismo que permite a atuação de órgãos de investigação em ambientes digitais para identificar e coletar arquivos

0: 30 o prazo para aplicação de recursos do FGTS como crédito para hospitais filantrópicos e Santas Casas de Misericórdia. A linha de crédito também poderá ser utilizada por instituições sem fins lucrativos que atuam no atendimento a pessoas com deficiência e prestam serviços ao Sistema Único de Saúde. Com a prorrogação, mais de R$2 bilhões de recursos em crédito ficarão disponíveis para essas instituições. Em 2025, as Santas Casas realizaram mais de 1.300.000 internações e foram responsáveis por cerca de 2 milhões de cirurgias eletivas. O ministro da Saúde, Alexandre Padilha, destacou a importância das Santas Casas.
1: Corresponde 77% dos centros especializados, 57% das unidades de tratamento de oncologia espalhados em todo o país, tendo uma presença muito importante em várias regiões do nosso país.
0: O Fundo de Garantia do Tempo de Serviço, FGTS, é uma obrigação do empregador e não deve ser descontado do salário. Pode ser usado em diversas situações, como demissão sem justa causa, compra da casa própria, aposentadoria ou no caso da pessoa estar com alguma doença grave, como câncer. Agora, os recursos continuarão a ser usados como crédito para hospitais filantrópicos e Santas Casas de Misericórdia. O ministro do Trabalho e Emprego, Luiz Marinho, falou sobre a importância desse fundo.
2: O Fundo de Garantia tem a grande responsabilidade, primeiro, de proteger o trabalhador. Segundo, ser um fundo de investimento para investimento na saúde, as cidades para construir os viadutos, hospitais também, tantos outros investimentos.
0: Nesta quinta-feira, também foram formalizados novos contratos de crédito a partir do FGTS entre a Caixa Econômica Federal e o Instituto do Câncer do Ceará, Santa Casa de Misericórdia de Goiânia e com a Santa Casa de Misericórdia de Parretos. Reportagem, Márcia Fernandes.
3: O Brasil exportou mais que importou no mês de julho, o que representa um superávit na balança comercial em mais de 7 bilhões de dólares.
4: No acumulado do ano, a balança também registra um superávit. O valor é de 49 bilhões de reais.
3: O resultado foi impulsionado pela exportação nos setores da agropecuária, indústria extrativista e indústria da transformação.
4: Entre os principais parceiros comerciais está a China, com um aumento de 19,7% nas exportações e União Europeia com crescimento de 11%.
3: Já para os Estados Unidos, as exportações caíram 12,2% nos primeiros 7 meses do ano, em relação ao mesmo período de 2025.
4: Já está valendo a nova inscrição do Cadastro Nacional de Pessoa Jurídica, o CNPJ.
3: O novo modelo de identificação das empresas combina letras e números e conta com um total de 14 caracteres.
4: A medida garante mais combinações disponíveis e permite novas inscrições.
3: As empresas já inscritas no CNPJ não sofrem alteração e não precisam realizar atualização cadastral.
5: O novo modelo mantém os 14 caracteres do Cadastro Nacional de Pessoa Jurídica. A novidade é que o registro passa a combinar letras e números. A medida amplia a quantidade de combinações disponíveis para novas inscrições e garante a continuidade do cadastro. Já o procedimento para a abertura de novos CNPJs não será alterado, como ressalta o coordenador-geral de Gestão e Cadastros e Benefícios Fiscais da Receita Federal, Heriton Gomes.
6: Nada vai mudar em relação ao processo de abertura de empresas. Então, todo aquele fluxo que existe hoje via Rede Sim, em que todas as empresas já estão acostumadas a trabalhar para a melhoria do ambiente de negócio, ela continua.
5: Os CNPJs nos formatos numérico e alfanumérico vão existir simultaneamente. Ambos são válidos para fins legais e operacionais. Para quem já tem empresa aberta, não haverá troca de número nem a necessidade de atualizar o cadastro. O coordenador Heriton Gomes explica que a mudança vale apenas para as novas inscrições.
6: Você não precisa fazer nenhuma alteração no seu cadastro do CNPJ. Então, o sistema vai reconhecer tanto os CNPJs que já existem hoje, que são numéricos, quanto os novos CNPJs que vão vir a ser emitidos, que são alfanuméricos.
5: Mesmo sem mudar o cadastro das empresas já existentes, a recomendação é que os softwares de gestão, sistemas de emissão de notas fiscais e cadastros de clientes sejam adaptados para reconhecer o novo formato do documento, como destaca o contador Floriano Carvalho.
7: Todos os sistemas continuarão reconhecendo os CNPJs que já existem hoje, porém eles têm que se adaptar para reconhecer o alfanumérico. Sistemas contábeis, emissão de nota fiscal, fornecedores, compras, precisa ser adaptado para começar a reconhecer o alfanumérico.
5: Para atualizar o CNPJ, acesse gov.br.

0: br/receita-federal, tudo junto, e clique na aba de serviços. Reportagem Edinaldo Júnior.
1: Correção. Agora há pouco, quando falamos da balança comercial brasileira, o acumulado da balança no ano registra um superávit de 49 bilhões de dólares, não de reais, como eu disse anteriormente.
2: A partir da próxima semana, quem tem imóvel rural já pode declarar o imposto territorial.
1: O processo é feito pela internet e quem perder o prazo pode pagar uma multa.
3: A declaração do Imposto sobre a Propriedade Territorial Rural, ITR, é obrigatória para pessoas físicas ou jurídicas que sejam proprietárias de imóvel rural e pode ser preenchida e transmitida por meio digital. A auditora fiscal da Receita Federal, Giana Han, explica.
4: A ferramenta permite o envio de declarações pela internet, sem necessidade de instalação do programa, e ela pode ser acessada pelo computador ou pelo celular. Para acessar a aplicação, é necessário ter conta GovBR, nível prata ou ouro. E existe um passo a passo disponível na internet que mostra toda a interface dessa ferramenta.
3: O prazo para envio da declaração vai de 10 de agosto a 30 de setembro. O valor pode ser dividido em 4 parcelas, sendo que a primeira deve ser paga até o dia 30 de setembro. Este também é o prazo para o pagamento em parcela única. A auditora fiscal, Giana Han, reforça que é importante não perder o prazo.
4: E é importante também lembrar que a entrega da declaração após esse prazo, ou seja, após o dia 30 de setembro, vai sujeitar o contribuinte ao pagamento de multa por atraso, que é calculada sobre o imposto devido e também conforme o número de meses de atraso.
3: Para fazer a declaração, acesse o portal de serviços da Receita Federal em receitafederal.gov.br na aba Imóveis. Reportagem em Graziela Mendonça.
2: Municípios e prestadores de serviços devem concluir o preenchimento de dados do Sistema Nacional de Informações em Saneamento Básico até 3 de setembro.
1: Esse é um passo importante para garantir o acesso a recursos federais para investimentos na área.
2: O sistema reúne dados sobre abastecimento de água, esgotamento sanitário, manejo de resíduos sólidos, drenagem e manejo de águas pluviais e gestão municipal.
1: As informações subsidiam a formulação de políticas públicas e o planejamento de investimentos. Como afirma o secretário nacional de Saneamento Ambiental do Ministério das Cidades, Márcio Leão.
5: A coleta é um passo importante, né? Porque todos os municípios e prestadores têm a responsabilidade de colocar os dados e as informações que o sistema permite, e isso permite ao governo federal elaborar suas políticas e a destinação dos seus recursos para a universalização do saneamento. Então, é importante para que o governo tenha as informações precisas e que possa atuar de forma mais adequada.
2: Edital Recaatinga vai destinar 60 milhões de reais para recuperação de áreas degradadas na Caatinga.
1: O programa receberá projetos em municípios de 9 estados, com foco em áreas afetadas pela seca e pela desertificação.
2: O prazo de recebimento de propostas pelo edital termina segunda-feira, 10 de agosto.
6: A iniciativa vai disponibilizar 60 milhões de reais para apoiar ações que combinem restauração ambiental, produção sustentável, conservação da água, segurança alimentar, geração de renda e adaptação às mudanças climáticas em 9 estados. Serão selecionados projetos em municípios de Alagoas, Bahia, Ceará, Minas Gerais, Paraíba, Piauí, Pernambuco, Rio Grande do Norte e Sergipe, com foco em territórios com maior degradação e mais vulneráveis à seca e ao avanço da desertificação. Do total de recursos a serem disponibilizados, 30 milhões de reais virão do BNDES, o Banco Nacional de Desenvolvimento Econômico e Social, e 30 milhões do Banco do Nordeste. A iniciativa é uma parceria dos dois bancos com o Ministério do Meio Ambiente e Mudança do Clima. O chefe do Departamento de Meio Ambiente do BNDES, Marcos Santiago, detalha os tipos de projeto que poderão ser apoiados pelo edital.
7: O edital vai apoiar projetos voltados para a restauração ecológica, de espécies nativas, o que inclui sistemas agroflorestais, enfim, o uso sustentável da nossa caatinga. Na prática, os projetos poderão envolver o quê? Recuperação de áreas degradadas com nativas, mas pode também a cadeia, né, a produção de sementes e mudas. Assistência técnica e capacitação de comunidades também estão dentro. É uma coisa muito importante para a nossa caatinga, que é a captação e armazenamento de água, cercamento de nascente e ações de prevenção e combate a incêndio.
6: O primeiro ciclo de apresentação de propostas para o edital Recaatingá vai até o dia 10 de agosto. O edital prevê ainda um segundo ciclo, entre 15 de outubro e 14 de dezembro. Mais informações estão disponíveis no site bnds.gov.br/Floresta Viva 2025. Reportagem André de Barros Lima.
1: Dos rios às áreas costeiras, a pesca atrai praticantes e ajuda a movimentar o turismo em diferentes destinos brasileiros.
2: E está aberto um edital para que seja desenvolvido um diagnóstico nacional do setor.
1: O trabalho será feito em parceria com a Organização das Nações Unidas para a Educação, a Ciência e a Cultura, a Unesco.
2: Vamos saber mais na reportagem de Luciana Colares de Holanda.
8: Marcos Vinícius Barros é amante da pesca esportiva e transformou o hobby que começou lá na infância até em profissão. O engenheiro de aquicultura conta que faz pelo menos 12 viagens por ano só para pescar.
9: É uma paixão. Eu pesco desde criança, então hoje eu sou engenheiro de aquicultura, né? Acabei conectando o que eu gosto com a minha profissão.
8: O turismo de pesca movimenta cerca de 3 bilhões de reais e gera 200 mil empregos no Brasil. De acordo com o Ministério do Turismo, pelo menos 8 milhões de brasileiros viajam todos os anos para praticar a pesca esportiva. O setor será objeto de um diagnóstico nacional. Para isso, está aberto o edital para a seleção de empresa especializada responsável pela realização do estudo. O trabalho prevê a elaboração de um guia de boas práticas com referências nacionais e internacionais, além da organização de um catálogo de produtos, experiências e serviços relacionados ao turismo de pesca. O resultado desse trabalho vai fornecer subsídios técnicos para o planejamento de políticas públicas. A iniciativa busca ainda estimular o uso sustentável dos recursos naturais e o desenvolvimento econômico de destinos que possuem rios, lagos, reservatórios e áreas costeiras. É o que explica Humberto Pires, analista técnico executivo da Secretaria Nacional de Políticas de Turismo do Ministério do Turismo.
10: Nós sabemos que é um segmento extremamente importante e a gente trabalha num trabalho conjunto com o Ministério da Pesca, onde a gente trabalha para além do ordenamento, a questão da sustentabilidade e trazendo todo esse conjunto de informações para que a gente possa, de fato, ter uma prática sustentável e responsável, né, e que abarca toda a cadeia produtiva do segmento.
8: Kelvin Lopes é dono de uma agência especializada em Brasília, que há 9 anos promove viagens de pesca esportiva por todo o país. Consultor do setor, ele afirma que um diagnóstico como propõe o edital era uma demanda antiga, assim como o trabalho que vem depois.
11: Esse diagnóstico vem a trazer à mesa todas essas informações, toda essa identidade. Além desse diagnóstico, que é super importante, é a oferta sistematizada, organizada do turismo de pesca no Brasil. Todo o setor precisa dessas informações para desenvolver.
8: As propostas das empresas interessadas podem ser encaminhadas até às 5 horas da tarde, horário de Brasília, no dia 12 de agosto de 2026, exclusivamente por meio do portal de compras da Unesco Brasil. Reportagem Luciana Colares de Holanda.
1: Um verdadeiro banco de alimentos em forma de sementes. Assim, a Embrapa, empresa brasileira de pesquisa agropecuária, conserva milhares de espécies de sementes de grãos, verduras e frutas consumidos no Brasil e no mundo.
2: O material também é utilizado em pesquisas para o desenvolvimento de plantações mais resistentes e alimentos mais nutritivos.
1: E apoia o país a estar preparado para ser um produtor de alimentos.
12: No banco genético da Embrapa, em Brasília, são conservadas centenas de milhares de amostras de plantas, sementes e micro-organismos. As coleções apoiam a conservação de diversidade genética e disponibilizam material para pesquisas e outras atividades relacionadas à agropecuária e à segurança alimentar. Uma variedade do Brasil e do mundo, explica Juliano Pádua, supervisor do Banco Genético da Embrapa.
13: O nosso banco funciona como uma cópia de segurança para evitar, se a gente perder esse material um dia, a gente tem essa cópia guardada aqui para uso. Então, por isso, a gente é um banco cópia de segurança, porque a gente pode manter a viabilidade da semente aqui por muitos e muitos tempos.
12: O banco utiliza diferentes métodos de conservação definidos de acordo com as características de cada espécie. As sementes são armazenadas em câmaras frias, com temperatura em torno de 20 graus negativos, onde podem permanecer viáveis por décadas. Parte das amostras também possui uma cópia armazenada no Cofre Global de Sementes, na Noruega. O pesquisador da Embrapa, Juliano Pádua, destaca que o procedimento integra as estratégias adotadas para a conservação de recursos genéticos utilizados em pesquisas e outras atividades relacionadas à agropecuária.
13: O consumidor cada dia está mais exigente. A gente tem todo um campo, por exemplo, de alimentos funcionais, né, que tragam também não só alimento, alimentação, mas também saúde. Então, por isso a importância desse banco e do uso desse material para o futuro.
12: Hoje, o Banco Genético da Embrapa conserva cerca de 156 mil amostras de mais de 1.200 espécies vegetais. Entre elas estão variedades de arroz, feijão, milho, soja, frutas, hortaliças e espécies nativas brasileiras. Reportagem Pablo Mudim.
2: Nos institutos federais oferecem cursos técnicos, graduações e também voltados à educação profissional e tecnológica.
1: Também chamado de IFE, cada escola deve oferecer pelo menos metade das vagas para cursos técnicos de nível médio, prioritariamente na forma integrada, que permite ao estudante concluir a educação básica e, ao mesmo tempo, obter uma formação técnica.
14: Só mais um semestre e a Ana Letícia Costa, de 19 anos, vai terminar o curso técnico de meio ambiente no Instituto Federal do Rio de Janeiro. A formação técnica vai aumentar o leque de conhecimentos e possibilidades da estudante carioca que planeja cursar engenharia ambiental.
15: Eu, como técnica em meio ambiente, eu posso trabalhar em diversas áreas, em diversos setores. Eu posso trabalhar com laboratório, posso trabalhar com licenciamento. Tem, assim, inúmeras possibilidades que a área ambiental providenciou para mim.
14: Nos institutos federais, as oportunidades são variadas e gratuitas. São ofertados desde cursos de panificação e de cuidadores de idosos até pós-graduação em diversas áreas de conhecimento. O estudante também pode cursar o ensino médio e, ao mesmo tempo, fazer um curso profissionalizante, como explica Marcelo Breganoli, secretário de Educação Profissional e Tecnológica do Ministério da Educação.
16: Então, o jovem, quando ele está cursando o ensino médio, ele pode fazer na mesma instituição ou em outra instituição o curso técnico. Então, a gente passa a ter muito provavelmente, uma predominância dessa forma de oferta do técnico, mas o nosso olhar é muito voltado para o técnico integrado.
14: A Rede Federal de Educação Profissional e Tecnológica possui 754 unidades em todo o Brasil, vinculadas a 39 institutos federais, dois Centros Federais de Educação Tecnológica, os CEFETs, e ao Colégio Pedro II, no Rio de Janeiro. De acordo com o secretário Marcelo Breganoli, os cursos são ofertados para contemplar as necessidades de cada região.
16: Eles estão distribuídos no território de uma forma a atender, sobretudo, as meso e hoje micro-regiões. A rede tem essa característica e ela também tem uma característica do envolvimento com os arranjos produtivos locais. Então, é muito intrínseco, né, dela fazer as suas atuações, os seus projetos, sejam eles, né, envolvidos no ensino, na pesquisa, na extensão, mas tendo como temáticas o arranjo produtivo local, o arranjo social.
14: Os processos seletivos e as matrículas nos institutos federais são semestrais. Interessados devem procurar os editais na escola onde pretende realizar o curso. Reportagem Graziele Bezerra.
2: E essas foram as notícias do governo federal.
1: Uma realização da Secretaria de Comunicação Social da Presidência da República.
2: Com produção da empresa Brasil de Comunicação.
1: Fique agora com as notícias do Poder Judiciário e do Congresso Nacional. Boa noite.
2: Boa noite para você, até amanhã.
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19: STF suspende julgamento sobre norma que proíbe jogos de azar.
20: Justiça e Ministério Público assinam acordo para fortalecer o combate ao assédio eleitoral.
19: STJ vê lesão a direitos difusos e mantém condenação de empresa por alterar fórmula de agrotóxicos.
20: Boa noite, eu sou Marcela Luiza.
19: E eu sou Walter Lima.
20: Supremo Tribunal Federal julga se norma que proíbe jogos de azar ainda pode ser aplicada.
19: Hoje, o relator do caso, ministro Luiz Fux, votou. Depois, o julgamento foi suspenso após o pedido de vista do ministro Flávio Dino.
21: O caso chegou ao Supremo em um recurso apresentado pelo Ministério Público do Rio Grande do Sul contra a decisão da Justiça Gaúcha que absolveu um comerciante que explorava caça-níqueis em um bar no município de São Leopoldo. Na prática, o tribunal vai definir se explorar jogos de azar deve continuar sendo atividade proibida e sujeita a punições ou se deixará de ser tratado como uma ilegalidade. Isso inclui bingos, jogo do bicho e casas caça-níqueis.
22: O relator ministro Luiz Fux citou possíveis relações entre a exploração clandestina de jogos, organizações criminosas, violência e lavagem de dinheiro. Também diferenciou jogos de azar das loterias exploradas pelo poder público.
23: Como pretendo evidenciar, a loteria não se vale de mecanismos voltados a extrair lucro mediante exploração do vício do comportamento, do risco dos apostadores, e em detrimento da autonomia da vontade.
22: O ministro destacou que a proibição prevista na Lei das Contravenções Penais não viola a autonomia privada nem a livre iniciativa. Assim, Fux votou no sentido de que os jogos de azar devem continuar sendo considerados ilegais.
20: Essa foi a repórter Marta Ferreira. Justiça e Ministério Público assinam acordo para fortalecer o combate ao assédio eleitoral no ambiente de trabalho.
19: Para denunciar ou baixar o selo da campanha, é só acessar o site No Meu Voto Manda Eu. Rocine Gomes.
24: O acordo de cooperação técnica foi assinado entre a Justiça do Trabalho, a Justiça Eleitoral, o Ministério Público do Trabalho e o Ministério Público Eleitoral. Com o slogan No Meu Voto Mando Eu, o objetivo é construir a Aliança pelo Voto Livre, uma rede que defende o direito da pessoa de votar no candidato que quiser, sem pressão ou constrangimento.
20: Comercialização em todo o país de agrotóxicos com fórmulas alteradas sem autorização da Anvisa configura lesão a direitos difusos e coletivos.
19: Para o STJ, isso expõe de forma indeterminada o meio ambiente, os consumidores e a saúde pública a riscos. Fátima Uchoa.
25: Com esse posicionamento, a primeira turma do STJ manteve a condenação de uma empresa imposta pelo TRF4 ao pagamento de R$1.750.000 por mudar a fórmula de dois agrotóxicos e a produção de um herbicida sem a necessária aprovação da Agência Nacional de Vigilância Sanitária. Os produtos foram comercializados nessas condições por mais de 3 anos em todo o território nacional. O colegiado considerou que, como o bem jurídico protegido é indivisível e pertence à coletividade, é possível fixar o valor da indenização já na sentença. A relatora foi a ministra Regina Helena Costa.
20: Justiça Federal nega recurso da Agência Nacional de Mineração e mantém proibição de mineração em terras indígenas em Roraima.
19: O tribunal acompanhou o entendimento do Ministério Público Federal de que a exploração mineral em terras indígenas depende de lei e de aval do Congresso. Vanessa Pereira.
26: Segundo a decisão, enquanto não houver lei regulamentando o artigo 231 da Constituição Federal e autorização do Congresso Nacional, a exploração mineral por terceiros em terras indígenas é juridicamente impossível. Ainda segundo a decisão proferida pela 12ª Turma do Tribunal Regional Federal da 1ª Região, está proibido conceder ou manter em tramitação pedidos de pesquisa e exploração mineral em terras indígenas em Roraima.
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20: Boa noite.
19: E até amanhã.
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1: Eu sou Paula Groba.
2: E eu sou Humberto Pinheiro.
1: E estes são os destaques de hoje do Jornal do Senado, que começa agora.
2: MP do piso mínimo do frete vira lei, mas perdão a caminhoneiros é vetado.
1: Projeto amplia prioridade no trabalho remoto para pessoas com deficiência.
2: Senado vai acompanhar segurança e condições de trabalho de agentes de saúde indígena.
1: Boa noite.
2: Boa noite.
1: Foi sancionada a lei que aperfeiçoa a fiscalização do piso mínimo do frete rodoviário, valor mínimo que deve ser pago aos caminhoneiros pelo transporte de cargas. A medida busca garantir mais transparência e cumprimento das regras do setor.
2: Mas o governo vetou o trecho que perdoava multas aplicadas a caminhoneiros envolvidos em bloqueios de estradas em 2022. Segundo o Executivo, o perdão das penalidades violaria a separação de poderes e não apresentava estimativa de impacto orçamentário e financeiro. Repórter Bruno Lourenço.
3: A lei que cria mecanismos para facilitar a fiscalização do cumprimento do piso mínimo para o frete rodoviário surgiu de medida provisória apresentada pelo governo no início deste ano. O objetivo seria combater, por meio de sanções mais fortes, fragilidades no sistema que permitiam a contratação reiterada de fretes abaixo do estipulado pela Agência Nacional de Transportes Terrestres. O Poder Executivo, no entanto, vetou o trecho que saiu do Congresso Nacional que anistiava multas aplicadas a caminhoneiros que bloquearam rodovias em 2022. O relator da MP, senador Stevenson Valentim, do Podemos do Rio Grande do Norte, defendeu na ocasião o perdão.
4: Um conturbado momento político que o nosso país viveu, aos nossos trabalhadores caminhoneiros que hoje dirigem com essa perturbação, andam pelas estradas do Brasil afora, com a carga de trabalho, movimentando a nossa economia, preocupados ainda com esse tema. Entendo que esse viés da multa já atingiu a sua pedagogia, já foi alcançado.
3: O governo justificou o veto por violar o princípio da separação de poderes e da não previsão de estimativa de impacto orçamentário e financeiro da medida. Deputados e senadores podem derrubar o veto em sessão conjunta do Congresso Nacional, convocada para essa finalidade.
1: E já está pronto para votação no plenário do Senado o projeto que autoriza o uso de recursos dos fundos partidário e eleitoral em situações de calamidade pública.
2: A proposta surgiu a partir de uma ideia legislativa apresentada por um cidadão brasileiro. Repórter Marcela Diniz.
5: Se o projeto virar lei, partidos políticos poderão abrir mão de recursos dos fundos partidário e eleitoral para ajudar nas despesas decorrentes de pandemias, eventos climáticos, rompimento de barragens e outras situações que exigem ajuda emergencial do Estado. O projeto nasceu de uma ideia legislativa apresentada em 2020 pelo Wagner Paulo de Santa Catarina, por meio do portal Cidadania do Senado Federal. A ideia original era destinar o dinheiro para o enfrentamento à Covid, mas com o fim dessa emergência em saúde e para aproveitar a ideia que obteve mais de 22 mil apoios, o escopo do projeto foi ampliado pelo relator, senador Márcio Bittar, do PL Acreano, para abranger todas as situações de calamidade pública. O senador astronauta Marcos Pontes, do PL de São Paulo, apoia a proposta.
6: Emergências provocadas por calamidades vêm se tornando recorrentes, como as causadas nas enchentes da Bahia, de Minas Gerais e no Rio Grande do Sul. Tal medida pode contribuir para a ampliação e a capacidade de atuação do Estado em situações de crise, alinhando o uso de recursos públicos a prioridades impostas por cenários excepcionais.
5: O projeto está pronto para ser votado no plenário do Senado.
1: Eleitores de todo o país já podem consultar o local de votação para o primeiro turno das eleições, marcado para 4 de outubro. A pesquisa pode ser feita no site do TSE ou pelo aplicativo e-título. A consulta é importante porque a Justiça Eleitoral pode alterar locais de votação. No Rio de Janeiro, por exemplo, 66 zonas eleitorais foram modificadas por motivos de segurança, afetando cerca de 188 mil eleitores.
2: E por falar em eleições, você sabe o que é assédio eleitoral? O consultor legislativo Eduardo Modena explica como se proteger dessa forma de abuso ainda muito presente nas relações de trabalho no Brasil. Repórter Raíssa Abreu.
7: Vigilância de redes sociais, exigência de declaração ou de não declaração de voto, ameaças ou mesmo promessas vinculadas a um resultado específico. Se alguma dessas situações soa familiar, você pode estar sendo vítima de assédio eleitoral. O consultor legislativo Eduardo Modena diz que a principal arma do trabalhador e da trabalhadora é a denúncia.
8: Qualquer situação em que o empregador se utilize da sua posição econômica para influenciar a opinião do empregado pode ser considerado um tipo de assédio.
7: Para denunciar casos de assédio eleitoral, procure a Justiça do Trabalho ou a Justiça Eleitoral. Para tirar dúvidas sobre como denunciar, visite o site do Conselho Superior da Justiça do Trabalho em csjt.jus.br. csjt.jus.br.
1: Pessoas com deficiência podem ganhar regras mais claras para ter prioridade no trabalho remoto.
2: A legislação trabalhista já prevê essa prioridade, mas o projeto amplia e detalha a proteção, que poderá ser aplicada também ao regime híbrido e a diferentes tipos de vínculo profissional. O projeto está pronto para votação no plenário do Senado. Repórter Marcela Cunha.
9: O projeto dá às pessoas com deficiência prioridade no teletrabalho ou no trabalho remoto, quando as atividades puderem ser realizadas à distância. A proposta inclui esse direito na Lei Brasileira de Inclusão e estabelece regras para a apresentação e a análise do pedido. A legislação trabalhista já prevê essa prioridade, mas o projeto amplia e detalha a proteção, que poderá ser aplicada também ao regime híbrido e a diferentes tipos de vínculo profissional. A senadora doutora Eudócia, do PSDB de Alagoas, que apresentou o relatório na Comissão de Assuntos Sociais, destacou que a modalidade deve promover a inclusão.
10: Tais soluções concretizam igualdade e não discriminação e reforçam a eliminação de barreiras, evitando que o remoto seja usado como forma de isolamento ou perda de oportunidades.
9: A prioridade dependerá da manifestação do próprio trabalhador e da compatibilidade da atividade com o trabalho à distância e não poderá resultar em perda de salário.
1: E aguarda a análise da Comissão de Assuntos Econômicos um projeto que destina no mínimo 25% dos recursos do Pronampe a microempresas lideradas por mulheres.
2: A proposta também prevê prioridade para mulheres negras de baixa renda e com deficiência, além de condições diferenciadas de financiamento e capacitação. Segundo a relatora, senadora Jussara Lima, do PSD do Piauí, a medida fortalece o empreendedorismo feminino.
11: Reforça a utilização do sistema de crédito como mecanismo ativo de justiça social, de modo a apoiar grupos historicamente desfavorecidos e dar concretude ao direito constitucional da igualdade entre homens e mulheres.
1: A Comissão de Direitos Humanos do Senado debateu os desafios dos agentes de saúde indígena no Brasil. Falta de segurança, dificuldades na logística e condições precárias de trabalho foram citadas pelos representantes da categoria.
2: A presidente da Comissão de Direitos Humanos, senadora Damares Alves, anunciou a criação de um grupo de trabalho com a temática da saúde indígena. Repórter Marcela Diniz.
12: No dia 17 de julho, o agente de saúde Giovanni Yanomami foi morto a tiros. Em novembro de 2024, o técnico de enfermagem Wilson Souza também já havia sido assassinado. Os dois crimes ocorreram em contexto de conflitos internos na terra indígena Yanomami e levantaram o debate sobre a segurança das equipes de saúde que atuam neste e em outros territórios. A presidente do Sindicato dos Empregados em Estabelecimento Privado de Serviço de Saúde do Estado de Roraima, Joana Mendes, relatou a apreensão por parte desses profissionais.
13: Hoje a gente tem profissional em Roraima que ele não quer mais entrar no território.
12: Os participantes do debate também relataram desafios logísticos, falta de estrutura, condições de trabalho precárias e desvalorização salarial. A presidente da Comissão de Direitos Humanos, senadora Damares Alves do Republicanos do Distrito Federal, anunciou a criação de um grupo de trabalho com a temática da saúde indígena.
14: Inclusive, quero informar que as instituições presentes aqui serão convidadas para fazer parte do grupo de trabalho. E nós vamos trazer o Ministério Público para este grupo de trabalho também, Defensoria Pública.
12: A audiência sobre a segurança dos agentes de saúde indígena é parte de um ciclo de debates sobre os direitos humanos e o desenvolvimento dos povos e comunidades tradicionais, promovido pela Comissão de Direitos Humanos do Senado.
2: Com a edição de Paula Grova e trabalhos técnicos de Eliseu Caires, o Jornal do Senado fica por aqui. Acompanhe agora as notícias da Câmara dos Deputados. Boa noite.
1: Boa noite e até amanhã.
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16: Plenário pode incluir esteticistas no quadro de profissionais da saúde.
17: Deputados aprovam símbolo de identificação para pessoas com Alzheimer.
16: Câmara torna mais rígida a declaração de insanidade mental de criminosos.
18: Boa noite. Os deputados aprovaram um projeto que endurece o processo de declaração de insanidade mental de acusados por crimes. A repórter Paula Bittar traz mais informações sobre a proposta aprovada.
19: A Comissão de Constituição e Justiça da Câmara aprovou um projeto que busca tornar mais rígido o processo de declaração de insanidade mental de acusados por crimes. Acusados de crimes podem ser beneficiados com a isenção ou a redução da pena, caso sejam considerados inteiramente ou parcialmente incapazes de entender que o ato que cometeram era crime. No caso da isenção da pena, o juiz deve encaminhá-lo a tratamento médico obrigatório. De acordo com o projeto, o laudo pericial sobre a insanidade mental do acusado deverá ser feito por perito oficial, preferencialmente com especialização na área de psiquiatria ou psicologia forense. Além disso, o juiz poderá chamar mais de um perito em caso de dúvida sobre a especialização do convocado. Apesar de a lei hoje já exigir que o acusado seja submetido a exame médico legal, a avaliação quanto à sanidade mental pode ser realizada por médicos de qualquer especialidade. Segundo o texto aprovado, o perito deverá observar critérios técnicos, científicos e éticos na elaboração do laudo, sendo vedada qualquer forma de influência externa. Ainda de acordo com a proposta, caso o acusado apresente histórico de transtornos mentais, isso deverá ser considerado para a instauração do incidente de insanidade mental. E a defesa poderá apresentar um assistente técnico para acompanhar o exame. O autor do projeto, o deputado Coronel Assis, do PL de Mato Grosso, disse que o objetivo é atualizar a legislação brasileira.
20: Essa legislação é uma legislação muito antiga, da década de 40. Nós buscamos estabelecer esses critérios de forma muito objetiva para que ele possa ser avaliado com precisão, para que não possa ocorrer como aconteceu naquela ocorrência lá de São Paulo, onde o criminoso lá, o fisiculturista, deu 60 socos na cara daquela moça e depois, quando ele foi preso, estava sendo processado, ele alegou que ele ouvia vozes, que ele tinha problemas mentais, justamente com o intuito de fugir da justiça brasileira.
19: Coronel Assis se referiu ao caso do ex-atleta Igor Eduardo Cabral, que deu 61 socos na namorada dentro de um elevador em Natal. Ele alegou um surto claustrofóbico como causa para a agressão. A proposta, que busca tornar mais rígido o processo de declaração de insanidade mental de acusados por crimes, já pode seguir para análise do Senado, a menos que haja recurso para votação antes pelo plenário da Câmara. Da Rádio Câmara, de Brasília, Paula Bittar.
15: Economia.
16: A Câmara aprovou recentemente projeto que cria a Política Nacional de Minerais Críticos e Estratégicos. Autor da iniciativa, Zé Silva, do União de Minas Gerais, explica que a ideia é incentivar a industrialização desses minerais no Brasil, ampliar a produção de energia limpa e atrair investimentos para o setor.
21: Essa política é importante para interromper as mudanças climáticas, para garantir a produção de energias limpas e também, um ponto que é fundamental, combater a fome. Então, nessa política, nós criamos mecanismos para as pessoas virem investir no Brasil, numa mineração que preserve a vida, não seja um risco à vida, preserve o meio ambiente, não seja um risco ao meio ambiente e, ao mesmo tempo, traga riquezas. Por isso que é fundamental aprovar essa política nacional no Senado e para a sanção do presidente.
18: Zé Silva afirma que a proposta cria incentivos para empresas que processarem e industrializarem os minerais estratégicos em território nacional, agregando valor à produção brasileira. Ele ressalta que a medida fortalece o agronegócio, amplia a segurança jurídica e estimula novos investimentos.
15: Votação.
16: O plenário pode votar em breve projeto que inclui os esteticistas e cosmetólogos entre os profissionais da área da saúde. A ideia é tornar mais clara a lei que já regulamenta o setor. A reportagem é de Antônio Vital.
0: A Câmara dos Deputados pode votar projeto que enquadre as profissões de esteticista, cosmetólogo e técnico em estética como da área da saúde para todos os efeitos legais. Hoje, isso não está claro na lei que regulamenta essas profissões, aprovada em 2018. O projeto, assinado por 5 deputados de diversos partidos, tem como justificativa a existência de lacunas legais que têm provocado a suspensão de estabelecimentos e autuação de profissionais pela Agência Nacional de Vigilância Sanitária, a Anvisa. A proposta é resultado dos trabalhos de uma subcomissão da Comissão de Trabalho da Câmara. O texto também trata da formação desses profissionais, com exigência de estágio tanto para os técnicos quanto para os esteticistas e cosmetólogos de nível superior. Esteticista é o profissional de nível superior encarregado de procedimentos práticos de cuidados corporais e faciais, como peeling. Já o cosmetólogo, também de nível superior, é aquele que estuda a formulação e a química dos produtos de beleza, como cosméticos. E o técnico em estética é o profissional de nível médio que realiza tratamentos faciais, corporais e capilares não invasivos, como limpeza de pele, hidratação, drenagem linfática e depilação. De acordo com a proposta, a exigência de formação mínima vai valer até que o Ministério da Educação defina currículos específicos para essas profissões. Para prevenir autuações da Anvisa, o projeto estabelece que os técnicos em estética, bem como os esteticistas e cosmetólogos, poderão utilizar produtos, técnicas e equipamentos com registro no órgão. O texto também prevê punições para fiscais que interditarem estabelecimentos ou apreenderem equipamentos de maneira abusiva, o que pode acarretar pena de até 2 anos de detenção e multas. Estima-se que o setor movimente cerca de 50 bilhões de reais por ano no Brasil. De acordo com a deputada Soraya Santos, do PL do Rio de Janeiro, uma das autoras da proposta, o texto deixa mais claras as responsabilidades dessas profissões e o enquadramento na área de saúde previne abusos. Soraya também é autora da proposta que deu origem à regulamentação atual da profissão de esteticista, cosmetólogo e técnico em estética.
4: E óbvio que é como atividade da saúde. Você faz uma cirurgia, você tem que fazer um pós e você tem que saber como você vai se qualificar, como você vai ampliar. Infelizmente, nós começamos a ter problemas sérios, onde a Anvisa, ela começou a fechar a clínica, impedir compra de insumo. É como se eu tivesse feito direito e não tivesse direito a comprar corte civil, código processual.
0: O projeto que enquadra as profissões de esteticista, cosmetólogo e técnico em estética como da área de saúde ganhou um regime de urgência e pode ser votado diretamente no plenário da Câmara, sem passar pela análise das comissões permanentes da Casa. Da Rádio Câmara, de Brasília, Antônio Vital.
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15: Trabalho.
18: Sérgio Brito, do PSD da Bahia, apoia a proposta que põe fim à escala de trabalho 6x1. O congressista avalia que a medida representa uma grande vitória para milhões de trabalhadores brasileiros que constroem o país todos os dias com o próprio esforço.
23: Estamos falando de uma medida que garante mais dignidade, mais qualidade de vida e mais equilíbrio entre o trabalho e a vida em família. A proposta reduz a jornada semanal de trabalho, sem reduzir os salários, e assegura 2 dias de descanso por semana. Isso significa mais tempo para cuidar da saúde, conviver com os filhos, estudar e descansar. Um trabalhador valorizado produz mais, adoece menos e vive melhor.
16: Para Sérgio Brito, a mudança demonstra a possibilidade de conciliar desenvolvimento econômico e valorização do trabalhador. O parlamentar espera que o Senado dê continuidade à proposta para que o avanço se consolide como política pública no país.
15: Saúde.
18: O projeto que institui um símbolo de identificação para pessoas com Alzheimer já pode seguir para o Senado. A repórter Maria Neves tem os detalhes da aprovação.
24: Aprovado na Comissão de Constituição e Justiça da Câmara, projeto da deputada Laura Carneiro, do PSD do Rio de Janeiro, que institui a fita roxa como símbolo para identificar pessoas com Alzheimer, pode seguir para análise do Senado. De acordo com a autora, o objetivo da medida é facilitar a identificação de pacientes em espaços públicos para evitar situações de conflito ou constrangimento. Laura Carneiro afirma que a identificação é importante em diferentes situações, como no caso do paciente se perder, por exemplo.
3: É muito importante que a gente tenha esse cordão da fita roxa para que as pessoas acometidas pelo Alzheimer possam ser localizadas. Eventualmente elas saem nas ruas e ninguém sabe que elas têm Alzheimer, muito menos que estão perdidas. Então essa fita pode evitar transtornos graves e ao mesmo tempo proteger essas pessoas que são acometidas pelo mal de Alzheimer.
24: A deputada explica também que entre os sintomas comportamentais da doença de Alzheimer estão alterações de julgamento, perda de filtros sociais e redução da capacidade de autocontrole. Devido a isso, muitas vezes o paciente pode proferir falas inadequadas ou agressões verbais e voluntárias. Como as outras pessoas não sabem sobre a doença, podem interpretar mal esses comportamentos e reagir também de forma agressiva, o que aumenta o sofrimento do paciente e dos cuidadores. O texto aprovado estabelece que o uso do cordão será facultativo e a utilização do símbolo não substitui a apresentação de laudos médicos quando a comprovação do diagnóstico for exigida por lei. Laura Carneiro afirma ainda que a iniciativa se inspira em outros modelos de identificação visual, como o cordão de girassol utilizado para sinalizar deficiências ocultas. Da Rádio Câmara de Brasília, Maria Neves.
15: Previdência.
16: Projeto de doutor Flávio, do PL do Rio de Janeiro, prevê a concessão automática do salário maternidade. Hoje, mães que acabaram de dar à luz precisam enfrentar filas e burocracia para acessar o benefício, um processo que, segundo o parlamentar, pode levar até 4 meses.
5: Todo mundo sabe que quando uma pessoa falece, a informação chega rápida ao INSS e o benefício é encerrado. Mas quando nasce uma criança, a mãe que acabou de dar à luz precisa enfrentar filas, documentos e burocracia para receber um direito que já é dela. Isso não é justo. Se o Estado consegue agir rápido para retirar um benefício, também precisa agir rápido para garantir um direito. E o que a gente quer é desburocratizar.
18: Pelo texto de Dr. Flávio, o pagamento seria liberado logo após o pedido de licença maternidade, sem a necessidade de apresentação imediata de documentos. A análise e a comprovação do nascimento ficariam a cargo do INSS em um momento posterior.
15: Justiça.
16: Nova lei regulamenta o chamado filtro de relevância em recursos especiais ao Superior Tribunal de Justiça. Somente no primeiro semestre deste ano, mais de 260 mil processos chegaram ao STJ, como informa o repórter Luiz Cláudio Canuto.
6: Processos com relevância social e ampla terão atenção especial em julgamentos do Superior Tribunal de Justiça. Nova lei regulamenta o chamado filtro de relevância em recursos especiais ao STJ. A lei exige que esse tipo de recurso deva demonstrar que o caso tem relevância jurídica, política, social ou econômica que ultrapasse o interesse individual das partes. O recurso especial é usado quando uma das partes no processo pede ao STJ que examine se uma decisão judicial aplicou corretamente uma lei federal. O texto muda o Código de Processo Civil e prevê que o relator do recurso no STJ suspenda por 6 meses, total ou parcialmente, todos os processos individuais ou coletivos pendentes sobre o assunto relevante. Se forem necessárias audiências públicas ou a participação de terceiros, a suspensão pode ser prorrogada uma única vez, também por 6 meses. Mas o interessado na análise do caso deve demonstrar no pedido ao STJ a relevância do recurso. Para que um recurso especial seja rejeitado por falta de relevância, será necessário o entendimento de pelo menos 2/3 dos ministros da Corte. O projeto que deu origem à lei foi aprovado pela Câmara dos Deputados e pelo Senado e depois sancionado pelo presidente da República sem vetos. Na Câmara, o relator de plenário foi o deputado Ranieri Paulino, do Republicanos da Paraíba. Ele afirma que o filtro de relevância permite um melhor fluxo aos processos no STJ.
7: Rui Barbosa deixou como ensinamento que justiça tardia não é justiça. E é justamente isso, é buscar que os jurisdicionados tenham, além do acesso garantido, mas que tenha mais celeridade nos processos que ali tramitam. Então, compreendemos essa matéria, vai ao encontro de uma demanda importante, mas, sobretudo, garantir um fluxo melhor para os jurisdicionados, para o povo brasileiro.
6: Apenas as decisões judiciais publicadas após 30 dias da publicação da lei vão ter exigência para que o recurso apresente relevância perante o STJ. O presidente da Câmara, Hugo Mota, participou da cerimônia de sanção da lei no Palácio do Planalto nesta terça-feira e ressaltou a importância das novas regras.
8: Com esta lei, o STJ deixa de ser empurrado para uma atuação semelhante à de uma terceira instância, como um mero órgão de revisão, e passa a dedicar suas energias ao cumprimento de sua missão constitucional. Depois de anos de impasse, o Congresso Nacional agiu com extraordinária celeridade. O novo projeto foi apresentado no Senado em 12 de junho, chegou à Câmara dos Deputados em 9 de julho e em apenas 5 dias já estava aprovado pelo plenário e encaminhado à sanção.
6: Segundo o presidente do STJ, ministro Herman Benjamin, o número de processos no tribunal chegou a 260 mil no primeiro semestre do ano. No ano passado, foram 235 mil casos. O STJ analisa causas de direito federal que não são constitucionais. As causas relativas à Constituição são julgadas no STF, Supremo Tribunal Federal. Da Rádio Câmara de Brasília, Luiz Cláudio Canuto.
15: Segurança Pública.
18: Delegado Palumbo, do Podemos de São Paulo, defende a aprovação de projeto que proíbe condenados por crimes hediondos e equiparados de criar, administrar e utilizar redes sociais quando o crime tiver sido cometido por meio dessas plataformas ou estiver diretamente relacionado ao ambiente digital.
16: Ele explica que a medida busca impedir que plataformas sejam usadas para aplicar golpes e aliciar vítimas.
9: Nós sabemos que os criminosos hoje não estão só no semáforo de 38, pistola, fuzil, atirando nas pessoas. Estão também na internet, cooptando criminosos, fazendo golpes, aplicando golpes, principalmente em idosos, e principalmente pegando as nossas crianças, induzindo as nossas crianças e cometendo um crime gravíssimo, que é a pedofilia. Criminoso não tem que usar rede social, eles têm que ser banidos. E não é censura. Nós temos que dar liberdade para o cidadão de bem e não para criminoso.
18: Delegado Palumbo observa que a restrição só poderia ser aplicada após condenação definitiva, durante o cumprimento da pena, com possibilidade de manutenção por até 20 anos. O parlamentar ressalta que o projeto também prevê sanções para quem descumprir a decisão judicial.
16: Kim Kataguiri, do Missão de São Paulo, defende proposta que endurece a punição contra pessoas que cometem crimes de forma reiterada. O texto cria a figura do reincidente crônico, aplicada a quem pratica 3 crimes dolosos em até 15 anos.
10: Hoje, a gente tem bandidos aí que têm 10, 15 passagens pela polícia e não ficam presos porque eles não são considerados reincidentes. Ele só é reincidente depois que ele é condenado e a condenação transita em julgado. Mas quando tem várias passagens pela polícia, ele não é considerado. Então, o crime em flagrante é um crime que você não precisa gerar muitas provas, que o processo não é complexo, porque o sujeito ele foi pego cometendo o crime. Não precisa de uma investigação complexa.
18: Kim Kataguiri acrescenta que a proposta busca impedir que autores habituais de crimes sejam tratados como réus primários. Ele ressalta que a matéria prevê regime inicial fechado, pena em patamar máximo e restrições a benefícios como transação penal e livramento condicional.
16: Felipe Beccari, do Podemos de São Paulo, defende projeto que torna hediondo o crime de maus tratos aos animais quando a ação criminosa provocar a morte do animal. Ele avalia que a proposta representa uma resposta mais rigorosa do Estado a casos de extrema crueldade.
11: O crime hediondo, para quem não sabe, é um crime de maior repulsa, de maior ranço da sociedade, de maior gravidade, ou seja, o Estado ele tem que ter uma resposta mais firme, né? Rápida, firme e contundente com relação a esse crime. Exemplos, o estupro, estupro de vulnerável, homicídio. Então a gente prevê que aquele que cometa maus tratos contra os animais e ele faleça, ou seja, foi até o limite e provocou a morte desse animal, como por exemplo o cão-orelha e outros animais aí que repercutem em alguns casos, a pessoa se enquadre nesse rol.
18: Felipe Beccari explica que a pena permanece a mesma, mas o enquadramento como crime hediondo muda o regime de cumprimento. O condenado começa em regime fechado e enfrenta regras mais rígidas para a progressão da pena.
16: Termina agora o Jornal Câmara dos Deputados, produzido pela Rádio Câmara, com trabalhos técnicos de Wellington Teles e a apresentação de Luciana Vieira e Val Monteiro. Boa noite.
18: A Voz do Brasil volta amanhã. Uma boa noite para você.
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0: Mais uma hora de música boa concluída com sucesso na nossa noite de terça-feira. Eu volto já já com a nossa última sequência desse 6 de outubro. Não sai daí. 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
0: 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Rod Stewart.

0: Noite de terça-feira concluída com sucesso. Muito obrigada pela sua companhia aqui em 96.5. Quem tá também no nosso aplicativo, baixe o seu para levar a saudade por onde você for. Eu, Vanessa Nunes, estou de volta amanhã às 7 da noite. Desejo para você uma excelente quarta-feira. A madrugada tá aí com uma trilha incrível. Você que vai trabalhar, ficar de plantão ou curte ficar acordado aí na madrugada fazendo as suas coisinhas, deixa a trilha sonora da saudade te acompanhar, tá? Beijo grande e a gente se encontra amanhã. Tchau, tchau.
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1: Quando nos apaixonamos, temos a tendência a acreditar que o outro nos completa e que nos compreende inteiramente. Mas com o tempo, a paixão dá espaço aos desafios do amor e à descoberta de que é impossível que duas pessoas amem da mesma forma. O amor só é possível quando somos capazes de lidar com a diferença e aceitamos que o outro, por mais próximo e parecido com a gente, tem sua própria história, sonhos e diferentes modos de lidar com a vida e de expressar sentimentos.
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Sim, obrigado pela sua companhia. Seja bem-vindo à Saudade FM. Eu sou o Rodriguinho e a partir de agora sigo com você até logo mais às 11 horas dessa manhã de quarta-feira, 7 de outubro. Para começar, tem o Elton John.

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Aqui na Saudade, Djavan e Stevie Wonder. 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

Julius in the News na Saudade FM. Obrigado pela sua companhia e audiência. 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Jorge Versilo.

Kenny Wilson na Saudade FM Brasília 96,5. Daqui a pouquinho vai começar o Conexão Saudade. 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
1: A acupuntura é uma técnica usada há mais de 4 mil anos no Oriente e chegou ao Ocidente como terapia complementar contra diversas doenças. Em 1979, a OMS publicou uma lista de doenças que apresentaram regressão e até cura após tratamento com sessões de acupuntura. Atualmente, a técnica é bem conhecida em todo o mundo e utilizada em humanos e até em animais. A acupuntura também costuma ser recomendada para alívio do estresse e dores físicas.
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Cidade FM, Brasília, 7 horas em ponto. Bom dia pra você, aqui é o Rodriguinho, eu sigo te fazendo companhia até logo mais às 11 horas dessa manhã de quarta-feira. Hoje já é o dia 7 de outubro. Vai começar o Conexão Saudade, que traz os seguintes destaques pra você nessa manhã. Ronaldo Caiado declara apoio a Flávio Bolsonaro no segundo turno contra Lula. Justiça de Goiás condena João de Deus e o Centro Espírita do Inácio de Loyola a pagar 20 milhões de reais por danos morais coletivos. Metrô DF não vai rodar no domingo, dia 11, devido a uma manutenção programada. Petrobras anuncia nova descoberta de petróleo na bacia da Foz do Amazonas. São esses destaques, além de outras notícias relevantes para você a partir de agora aqui.

0: 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Você ouviu James Taylor, 7:11. O ex-governador Ronaldo Caiado oficializou ontem o apoio a Flávio Bolsonaro na disputa pela presidência da República. O anúncio foi feito durante um evento em Goiânia com a presença de aliados políticos. Flávio foi até Goiânia acompanhado do governador reeleito de São Paulo, Tarcísio de Freitas, e do senador eleito Rogério Marinho. Flávio Bolsonaro e o presidente Lula disputam o segundo turno das eleições no domingo, dia 25 de outubro. O metrô DF vai interromper os serviços no próximo domingo, dia 11, para a realização de manutenção preventiva e operacional de grande porte nas vias permanentes no trecho próximo à estação Shopping. Por conta dessa interrupção, as estações estarão fechadas. De acordo com o metrô DF, a intervenção visa garantir o pleno funcionamento da operação metroviária, mantendo a segurança do sistema. O metrô DF reabre na segunda-feira, dia 12, e funciona com horário estendido das 7 até meia-noite, em função do feriado de Nossa Senhora Aparecida.
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0: 17:39. A farmacêutica EMS pediu à Câmara de Comércio Exterior, a Camex, o aumento da alíquota de importação das chamadas canetas emagrecedoras. A proposta é elevar o imposto de 7,2% para 15%, um aumento de 108% na alíquota. O pedido envolve medicamentos da classe dos agonistas de GLP-1 e pode afetar importadores de produtos como semaglutida. O Ministério Público do Trabalho determinou que o complexo logístico da Amazon, localizado em Santa Maria, aqui no Distrito Federal, faça adequações nas jornadas de trabalho dos funcionários. A decisão proferida ontem impede que cerca de 1.400 trabalhadores permaneçam em pé por turnos de até 12 horas. Segundo a investigação, os funcionários precisavam mover pesos de até 22 quilos e permaneciam em pé por longas horas, em alguns casos por até 12 horas por dia. O Ministério Público do Trabalho apurou que os intervalos eram reduzidos pelos controles de segurança, além de pedir o descanso semanal em períodos de maior demanda, como na Semana do Consumidor e o Prime Day. Com a decisão, a empresa deve assegurar pausas de 10 minutos a cada 90 minutos de trabalho em pé e adequar as escalas aos limites de 8 horas diárias e 44 horas semanais. A empresa tem 15 dias úteis a contar da ciência da decisão para implementar as determinações da justiça.
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0: 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Johnny Rivers, faltam 8 minutos para as 8 horas. O presidente dos Estados Unidos, Donald Trump, autorizou a execução por fuzilamento de Nidal Hassan, ex-psiquiatra do Exército condenado pelo ataque a tiros em Fort Hood, no Texas, em 2009. O ataque matou 13 pessoas e deixou outras 32 feridas. A execução foi aprovada por Trump por recomendação do secretário de Defesa, Peter Hegseth. A data e o horário e o local ainda serão definidos pelo Exército. O fuzilamento foi incluído recentemente entre os métodos permitidos para execuções federais nos Estados Unidos. O Banco Mundial projeta um crescimento de 2,1% para a economia brasileira em 2026. O resultado fica abaixo da média prevista para a América Latina e o Caribe, de 2,2%. Segundo a instituição, juros elevados, incertezas sobre as políticas econômicas e menor investimento público pesam sobre o desempenho do Brasil. Paraguai e El Salvador devem ter as maiores taxas de crescimento da região. O Banco Mundial afirma que o ritmo baixo de crescimento dificulta avanços no combate à pobreza e ao trabalho informal.
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0: Cidade FM, eu amo essa rádio. 8:05 em Brasília. A Justiça de Goiás condenou João Teixeira de Faria, conhecido como João de Deus, e o Centro Espírita Dom Inácio de Loyola a pagar 20 milhões de reais por danos morais coletivos. A condenação é relacionada aos abusos sexuais praticados durante atendimentos espirituais em Abadiânia. A decisão também reconheceu o direito à reparação individual das vítimas que comprovarem os abusos. A sentença de primeira instância foi proferida pelo juiz André Luiz Figueiredo Ligório, da Vara Cível de Abadiânia. A propaganda eleitoral gratuita no rádio e na televisão recomeça a partir de sexta-feira agora e vai até o dia 23 de outubro para candidatos que vão disputar o segundo turno das eleições. Aqui no Distrito Federal, Celina Leão e Leandro Graça concorrem pelo Palácio do Buriti. Flávio Bolsonaro e o presidente Lula disputam a presidência. Diferente do primeiro turno, em que o tempo era dividido de acordo com a representatividade dos partidos, agora os dois candidatos que ainda concorrem têm o mesmo espaço, seja para o cargo de presidente ou de governador. No rádio, para presidente, o horário é das 7 às 7:10 e de meio-dia a meio-dia e 10. E, para governador, o horário da propaganda é das 7:10 às 7:20 e de meio-dia e 10 até meio-dia e 20.
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2: A escritora Ellie Hazelwood anunciou uma continuação de A Hipótese do Amor, intitulada The Two Body Problem. O filme vai acompanhar Olive e Adam alguns anos depois dos acontecimentos do primeiro livro. O novo romance chega às livrarias dos Estados Unidos em fevereiro de 2027 e deve explorar novas fases do relacionamento do casal e os desafios da vida acadêmica. Segundo a autora, o interesse em retomar os personagens surgiu após o envolvimento dela com o filme, que estreou recentemente no Prime Video.
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Você está ouvindo a Saudade FM Brasília, a rádio que te faz recordar. 8:12. Uma ótima quarta-feira para você. Até as 9, Conexão Saudade. Música e informação no seu rádio. Bee Gees.

0: FM Brasília, The Corrs. 8:21. O Ministério da Fazenda informou que 26 milhões e 500 mil apostadores ainda têm 1 bilhão e 320 milhões de reais nas contas das bets. O prazo para saque terminou na segunda-feira. Desde ontem, os sites e aplicativos das plataformas estão indisponíveis. As empresas têm até hoje para informar os saldos às instituições financeiras. A devolução dos valores aos apostadores será feita entre sexta-feira, dia 9, e dia 14 de outubro. Tarcísio de Freitas prometeu apoiar Flávio Bolsonaro no segundo turno contra Lula. Reeleito governador de São Paulo com 62,65% dos votos, Tarcísio disse que vai ajudar na organização da campanha e poderá percorrer o país ao lado do senador. Na segunda-feira, ele se reuniu com Flávio e a equipe da campanha aqui em Brasília.
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Aqui na Saudade é assim, muita música, o tempo todo. 8h26, Scorpions, no Conexão Saudade.

0: 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Marina Lima, Veneno, 8:37. O Ministério Público Eleitoral deu parecer favorável ao pedido de Antony Garotinho para desistir do recurso contra a decisão que barrou a candidatura dele ao governo do Rio de Janeiro. Se o TSE homologar a desistência, os votos recebidos por Garotinho serão anulados definitivamente. Com uma nova totalização, Douglas Ruas poderá ser declarado eleito ainda no primeiro turno. Ruas recebeu 49,27% dos votos válidos e passaria dos 50% com a retirada dos votos de Garotinho. A Petrobras anunciou uma segunda descoberta de petróleo no Poço Morfo, na bacia da Foz do Amazonas. Segundo a presidente da estatal, Magda Chambriard, o resultado aumenta as expectativas sobre a abertura de uma nova fronteira exploratória no país. O poço está em águas ultraprofundas a 175 quilômetros da costa do Amapá, em uma região com lâmina d'água de 2.886 metros.
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0: FM, aqui quem ouve lembra. Faltam 11 minutos para as 9 horas. Um navio comercial afundou no Mar Negro, na costa da Bulgária, após ser atingido por drones. A tripulação está desaparecida e uma operação de buscas está em andamento. O navio tinha bandeira do Togo e afundou a cerca de 112 quilômetros da cidade de Biala. Fontes de segurança marítima suspeitam de um ataque russo, mas o governo búlgaro afirma que ainda não é possível determinar a origem dos drones. Uma segunda embarcação também foi atingida, mas a tripulação foi resgatada e duas pessoas ficaram feridas. O presidente do Tribunal Superior Eleitoral, ministro Nunes Marques, afirmou que relatórios de observadores internacionais apontaram transparência e normalidade no primeiro turno das eleições. Segundo ele, não foram identificados fatos que indicassem interferência estrangeira no processo eleitoral. Nunes Marques também disse que pretende trabalhar para reduzir a abstenção no segundo turno. No primeiro turno, 21,08% dos eleitores não compareceram às urnas, o equivalente a 33 milhões e 400 mil pessoas.
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0: 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A Paramount Skydance concluiu a aquisição da Warner Bros. Discovery por US$ 110 bilhões, criando uma das maiores empresas de entretenimento do mundo. A nova companhia passa a se chamar Skydance e reúne marcas como Warner Bros., Paramount Pictures, HBO Max, Paramount+, e CNN. O grupo será comandado por David Ellison e terá cerca de US$ 80 bilhões em dívidas. A empresa também reúne franquias como Harry Potter, Batman, Missão Impossível e Top Gun. Ringo Starr segue em turnê pelos Estados Unidos com a All Star Band. Aos 86 anos, o ex-Beatle iniciou uma nova sequência de apresentações em setembro. O repertório reúne músicas dos Beatles, sucessos da carreira solo de Ringo e clássicos dos artistas que participam da banda. A etapa começou no dia 24 de setembro na Pensilvânia e termina hoje em Nova York. Com essa informação, finalizamos essa primeira edição do Conexão Saudade, que está de volta às 5 da tarde com a apresentação do Lelo. E eu sigo por aqui te fazendo companhia na rádio que te faz recordar.
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2: Você liga e desliga o chuveiro enquanto está tomando banho. Esse hábito ajuda a diminuir o consumo de água e contribui para a sustentabilidade. Um banho de 15 minutos de duração em um apartamento consome em média 140 litros de água. Se ao invés do chuveiro for utilizada uma ducha, devido à alta pressão, o volume de água usado em 15 minutos sobe para 240 litros. Repense seu uso de água durante o banho e, se possível, calcule formas de diminuir o tempo que o chuveiro fica aberto. Medidas simples podem ajudar a preservar o meio ambiente.
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Na Saudade FM 96,5, Paul Carrack. 9:17. A gente continua tocando muita música pra você o tempo todo. Taylor Swift, Love Story.

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Max Merity e Meteors, Sleep Away. A gente segue adiante, tocando mais músicas para você. Agora com o Lulu Santos. Faltam 9 para as 10.

0: 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Bom dia para você, obrigado pela sua companhia e audiência nessa manhã de quarta-feira. 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

Você está ouvindo a Saudade FM Brasília 96,5. Fábio Júnior e Bonnie Tyler. 10:27. Ótima manhã de quarta-feira para você. Fale com a gente pelo nosso WhatsApp, que é o 619-8585-9650. Você pode pedir a sua música no WhatsApp da Saudade.

0: FM Brasília, Who Lives in the News, aqui na Saudade, nessa manhã de quinta-feira. Obrigado pela sua companhia e audiência. Eu vou ficando por aqui, volto amanhã a partir das 6. Ana Martins já chegou e a partir de agora apresenta Clássicos da Saudade por aqui. A gente se encontra amanhã, fique bem, tchau, tchau.
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0: O ex-governador Ronaldo Caiado oficializou ontem o apoio a Flávio Bolsonaro na disputa pela presidência da República. O anúncio foi feito durante um evento em Goiânia com a presença de aliados políticos. Flávio foi até Goiânia acompanhado do governador reeleito de São Paulo, Tarcísio de Freitas, e do senador eleito Rogério Marinho. Flávio Bolsonaro e o presidente Lula disputam o segundo turno das eleições no domingo 25 de outubro. O metrô DF vai interromper os serviços no próximo domingo, dia 11, para a realização de manutenção preventiva e operacional de grande porte nas vias permanentes, no trecho próximo à estação Shopping. Por conta dessa interrupção, as estações estarão fechadas. De acordo com o metrô DF, a intervenção visa garantir o pleno funcionamento da operação metroviária, mantendo a segurança do sistema. O metrô DF reabre na segunda-feira, dia 12, e funciona com horário estendido das 7 até meia-noite em função do feriado de Nossa Senhora Aparecida.
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Olá, bom dia! Uma ótima manhã de quarta-feira, 7 de outubro, para você que sintoniza 96.5 em Brasília. Essa é a Saudade FM. Vamos juntos com o Clássicos da Saudade, reunindo as especiais da nossa programação. Já tem Shalamar, The Second Time Around.

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1: Fechando Clássicos da Saudade junto com a nossa manhã, volta às 14h nos 96.5. 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
1: O diretor Kane Parsons revelou que a ideia para uma continuação de Backrooms, um não lugar, seria transformar a história em uma série limitada. O cineasta de 21 anos já tem um arco narrativo planejado desde a criação dos primeiros curtas, publicados no YouTube em 2022. O filme Backrooms, um não lugar, se tornou a maior bilheteria da história da A24. O filme acompanha um homem que desaparece após encontrar um portal para um labirinto infinito e a terapeuta que parte em busca dele.
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É sempre bom ouvir a Chaka Khan, I'm Every Woman, na Saudade FM. Ótimo comecinho de tarde pra você, Skank, ainda gosto dela.

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2: Líderes internacionais da direita repercutiram o resultado do primeiro turno das eleições presidenciais no Brasil. O presidente da Argentina, Javier Milei, e o primeiro-ministro de Israel, Benjamin Netanyahu, parabenizaram Flávio Bolsonaro pela liderança na votação. Já o presidente dos Estados Unidos, Donald Trump, não comentou diretamente o desempenho dos candidatos. Ele usou a rapidez da apuração brasileira para criticar o sistema eleitoral americano. A propaganda eleitoral gratuita do segundo turno no rádio e na televisão recomeça a partir da próxima sexta-feira, dia 9, e vai até o dia 23 de outubro. No Distrito Federal, Celina Leão e Leandro Graz concorrem pelo Palácio do Buriti. Flávio Bolsonaro e o presidente Lula disputam a presidência. Diferente do primeiro turno, em que o tempo era dividido de acordo com a representatividade dos partidos, agora os dois candidatos que ainda concorrem têm o mesmo espaço, seja para o cargo de presidente ou de governador. No rádio, para presidente, o horário é das 7 às 7h10 e de meio-dia a meio-dia e 10. E para governador, o horário da propaganda é das 7h10 às 7h20 e de meio-dia e 10 a meio-dia e 20.
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0: 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Vem aí o Clássicos em mais uma edição.
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2: A cultura influencia nossos relacionamentos amorosos. Muitas vezes nos frustramos com os desafios das relações e nos deparamos com grandes quebras de expectativas porque acreditamos, mesmo sem perceber, na narrativa do felizes para sempre, tão presente nos contos de fada, novelas e filmes. Reconhecer nossas expectativas e colocá-las em questão é uma forma de trazer mais leveza e autenticidade para as relações.
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0: Clássicos da Saudade, edição dessa tarde de quarta-feira. A gente ouve nessa hora Zé Ramalho, Patrick Swayze, Tem John Legend, para começar o Dire Straits.

0: Fechando Clássicos da Saudade, pra você uma ótima tarde. Interaja com a gente pedindo a sua música. O WhatsApp é o 61985859650.
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2: O Ministério da Fazenda informou que 26 milhões e 500 mil apostadores ainda têm 1 bilhão e 320 milhões de reais nas contas das bets. O prazo para saque terminou na segunda-feira. Desde ontem, os sites e aplicativos das plataformas estão indisponíveis no Brasil. As empresas têm até hoje para informar os saldos às instituições financeiras. A devolução dos valores aos apostadores será feita entre os dias 9 e 14 de outubro. A Polícia Civil de Santa Catarina pediu a análise de celulares e de uma câmera encontrados entre os objetos recolhidos após a queda do helicóptero que matou o cantor Rick, da dupla com Renner. Os equipamentos podem ajudar a esclarecer o que aconteceu durante o voo e antes do acidente. Até o momento, a polícia afirma não ter elementos suficientes para determinar a causa da queda. O caso também é investigado pelo CENIPA, que busca identificar fatores que contribuíram para o acidente.
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2: Você já praticou corrida? A prática é simples, pode ser realizada por pessoas de todas as idades e ainda é muito benéfica na prevenção de doenças como AVC e infarto, principalmente em pessoas acima de 50 anos. A corrida propicia a perda de peso e a oxigenação do cérebro. Sem falar que é um esporte barato, podendo ser feito ao ar livre ou na esteira.
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Ouvimos Carpenters, Please, Mr. Postman. 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Agora tem Rod Stewart.

0: Saudade FM 96.5, essa foi minha última. Tá chegando Conexão Saudade com muita informação para fechar essa tarde. Eu sou a Ana Martins, volto amanhã às 11 da manhã.
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2: Se você lava roupas no tanque, aqui vai uma dica para economizar água. Feche o ralo do tanque enquanto a roupa suja é ensaboada e esfregada. Depois que o volume de água suja for liberado, repita o mesmo procedimento para o enxágue, envolvendo toda a roupa em água limpa. Seguindo esses procedimentos, você gasta menos água. Lavar a roupa com a torneira constantemente aberta exige um volume muito grande de água para enxaguar todas as partes. Também é possível reutilizar a água retida no tanque para lavar o quintal, por exemplo.
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4: Bem-vindos a ZYV993, Saudade FM Brasília. Saudade. Agora 5:01, boa tarde para você, é um prazer estar contigo. Quarta-feira, dia 7 de outubro de 2026. Lelo com você até às 7 da noite em mais uma edição do Conexão Saudade. Mudança de clima nessa quarta-feira, faz sol agora à tarde na região central de Brasília, a temperatura indica 31 graus com nuvens, mas parece que afastada a possibilidade de chuvas. Confira os destaques desta quarta-feira. Democratas dos Estados Unidos acusam Trump de tentar influenciar eleições no Brasil. Petrobras anuncia nova descoberta de petróleo na bacia da Foz do Amazonas. DF tem 12 empregadores na lista suja do trabalho análogo à escravidão. Metrô DF interrompe a operação neste domingo para manutenção de grande porte nas vias. Aproveita também e participa com a gente pelo 61985859650. Pode já mandar daqui a pouquinho a sua dica de trânsito e participar aqui dentro do Conexão Saudade com a gente aqui. Boa tarde. Para começar bem, 5:02, Steve Wonder, na Saudade FM, a rádio que te faz recordar. 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

Esse é apenas o começo de mais uma edição para você do Conexão Saudade. Boa tarde, 5 e 6. 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Jimmy Cliff, Love I Need.

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1: Muita música o tempo todo pra você, Saudade FM, Ingrid Mikaelson com Maybe. Boa tarde, 5 horas e 16 minutos agora em Brasília. Você está conferindo mais uma edição do Conexão Saudade, trazendo muita música e informação. Um grupo de 12 deputados democratas dos Estados Unidos acusou o governo de Donald Trump de tentar influenciar as eleições presidenciais no Brasil. Em carta enviada ao secretário de Estado, Marco Rubio, os parlamentares citaram a revogação do visto da embaixadora brasileira nos Estados Unidos, além de sanções contra autoridades brasileiras e outras medidas adotadas pelo governo americano. Os democratas pediram explicações ao Departamento de Estado e querem respostas até o dia 20 de outubro. O governo Trump ainda não respondeu aos questionamentos. O Instituto Arte no DIC inaugura em Santos a Escola Popular de Cinema Glauber Rocha. A cerimônia terá a participação de Pedro Paulo Rocha, filho do cineasta Glauber Rocha. A nova escola vai ampliar as ações de cultura e formação profissional do Instituto, na zona noroeste da cidade, com atividades voltadas à formação e à produção cinematográfica. Saudade FM, sempre trazendo boa música. 5h17, boa tarde. Agora tem Joss Stone, Super

0: Você confere também o melhor da música nacional, Nando Reis, Por Onde Andei. Boa tarde, 5 horas e 28 minutos agora em Brasília. Vamos juntos aí até as 7 horas da noite, trazendo mais uma edição do Conexão Saudade para você, a segunda edição. A Petrobras anunciou uma segunda descoberta de petróleo no Poço Morfo, na bacia da Foz do Amazonas. Segundo a presidente da estatal, Magda Chambriard, o resultado aumenta as expectativas sobre a abertura de uma nova fronteira exploratória no país. O poço está em águas ultraprofundas, a 175 quilômetros da costa do Amapá, em uma região com lâmina d'água de 2.886 metros. O espólio de Michael Jackson gastou cerca de 98,6 milhões de reais em 2024, com despesas e benefícios destinados aos 3 filhos do cantor e à mãe dele. O relatório financeiro mostra pagamentos de impostos, honorários jurídicos, manutenção de imóveis, viagens e outras despesas. O patrimônio do rei do pop é avaliado em mais de 5 bilhões de reais e continua gerando receitas com produções como, por exemplo, o musical Michael Jackson, The Musical, e o espetáculo do Circo de Soleil. 5 horas 29 minutos e agora sim, vamos com o trânsito aqui.
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0: Muito bem, a volta para casa. O trânsito já apresenta pontos bastante complicados nas principais vias do Distrito Federal. Na EPTG, por exemplo, o trânsito está bastante com muita lentidão a partir da entrada da via e segue carregado até o setor habitacional Jockey Club. Na EPNB, a situação também é complicada neste momento, em frente ao viaduto do Núcleo Bandeirante. O trânsito segue bastante carregado pelo Riacho Fundo, apesar de melhorar um pouco até a entrada do Pistão Sul em Taguatinga. No Pistão Sul, o trânsito é moderado no sentido Praça do Relógio. Já na EPGU, a Estrada Parque Guará, o trânsito segue tranquilo até esse momento. Queria mandar um abraço aqui também para o Hudson e sua filha Rafaela, sempre ligados aqui na Saudade FM. Você pode participar mandando também a sua dica de trânsito no 61-985-85-9650. 5 horas 30 minutos, Saudade FM, quem ouve lembra.

hora direto pra você de música, Trace Chapman. Muito boa tarde, 5h34, Saudade FM, eu amo essa rádio. Ganhe Medeiros.

Primeiro grande sucesso da Madonna, Everybody, aqui na Saudade FM, agora 5h46. Uma boa tarde para você. O Distrito Federal tem 12 empregadores na chamada lista suja do trabalho, análogo à escravidão. O dado está na atualização divulgada pelo Ministério do Trabalho e Emprego. Na lista anterior, publicada em abril, eram 17 empregadores. O cadastro reúne pessoas físicas e empresas que, após processos administrativos e o direito de defesa, foram responsabilizadas por submeter trabalhadores a condições análogas à escravidão. No DF, os 12 registros envolvem 275 trabalhadores. Estudos realizados na Holanda e na China mostram que o ar e a poeira dentro de casa podem concentrar quantidades importantes de microplásticos. Na Holanda, pesquisadores analisaram 105 residências e encontraram 5 ou mais tipos de polímeros em 75% delas. Entre as possíveis fontes estão roupas e tecidos sintéticos, produtos de higiene e outros materiais plásticos. Na China, um estudo encontrou concentração de microplásticos no ar interno, cerca de 8 vezes maior que no ambiente externo. Boa tarde, 5h47. Siga a gente também no Instagram, @saudadefmdf. Boa tarde. 5h48, essa é Saudade FM, a rádio que te faz recordar. Mood Blues.

0: As melhores recordações você confere por aqui. Boa tarde, 5h53, Saudade FM. Eu amo essa rádio.
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0: melhor da música nacional, Kid Abelha, Nada Tanto Assim. Você confere aqui na Saudade FM, 6 horas e 1 minuto. Boa noite. A Agência Reguladora de Saúde da Rússia afirmou que não há risco de epidemia na Sibéria após a morte de uma funcionária de um instituto de pesquisa sobre pestes. Daria Shipilova, de 28 anos, morreu na sexta-feira, vítima de uma pneumonia de causa ainda não determinada. Cerca de 200 pessoas foram colocadas em quarentena, mas 90% já foram liberadas. A OMS considera baixo risco para a população e cobra mais informações sobre a causa da morte. O Distrito Federal tem 12 empregadores da chamada lista suja do trabalho análogo à escravidão, segundo a atualização do Ministério do Trabalho e Emprego. O número caiu de 17 para 12 em relação à lista anterior, divulgada em abril. Os 12 registros do Distrito Federal envolvem 275 trabalhadores. A inclusão no cadastro só ocorre após o fim do processo e uma decisão que confirme a responsabilidade do empregador, quando não cabe mais recurso. A lista suja é atualizada a cada 6 meses e os nomes permanecem no cadastro por cada 2 anos.
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2: Mais de 10 anos depois do primeiro filme, Guerra Mundial Z, finalmente vai ganhar uma sequência. Brad Pitt vai voltar ao papel de Gary Lane e também vai ser produtor do projeto. Os detalhes da trama ainda são mantidos em segredo. O primeiro longa foi lançado em 2013 e arrecadou mais de US$540 milhões nas bilheterias mundiais. Guerra Mundial Z2 ainda não tem data de estreia definida.
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Muito boa noite, Saudade FM, você conferindo o melhor da programação por aqui. Até às 7 da noite tem Conexão Saudade, segunda edição. 6:03, agora tem The Police na Saudade, a rádio que te faz recordar.

Aqui toda hora você confere uma hora direto, sem nenhum intervalo para você, The Police. Every Breath You Take. Boa noite, 6:07 agora. Saudade FM. A rádio que te faz recordar com Will to Power.

Muito mais música pra você, Arcs com Sugar Sugar aqui, Saudade FM, até as 7 da noite, continua o Conexão Saudade, boa noite pra você, 6h17 agora. O metrô DF não vai funcionar neste domingo, dia 11, por causa de uma manutenção preventiva e operacional de grande porte nas vias, em um trecho próximo à estação Shopping. Todas as estações ficarão fechadas durante esse dia. O sistema volta a funcionar normalmente a partir da segunda-feira, dia 12, feriado de Nossa Senhora Aparecida, das 7 horas da manhã até a meia-noite. No dia 12 até as 9h30 da noite, o embarque e o desembarque serão normais nas estações. Depois desse horário de 9h30, somente a estação central terá embarque. Nas demais estações, será possível apenas desembarcar. Essa é uma operação especial para o dia do feriado. O primeiro caça Gripen e produzido no Brasil fez o voo inaugural nessa semana em Gavião Peixoto, no interior de São Paulo. A aeronave ainda passará por voos de aceitação e certificação antes de ser entregue à Força Aérea Brasileira. Depois dessa etapa, o destino será a base aérea de Anápolis. A cidade já opera 10 caças Gripen no Esquadrão Jaguar, que atua no alerta de defesa aérea. Este é o primeiro dos 15 Gripen previstos para produção no país, dentro de um contrato de 36 aeronaves. Boa noite, saudade, sempre trazendo boa música. 6h19, Corinne Bailey Rae, Put Your Records On.

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Boa noite, 6h22, saudade. Samantha Sang e Bidinhas, Emotion. Boa noite.

Melhor da música nacional, Raul Seixas, Tente Outra Vez. Uma boa tarde, uma boa noite pra você agora, né? Na verdade, 6h29. Olha só, siga a gente no Instagram, @saudadefmdf. Queria mandar um abraço pra todo mundo que tá mandando mensagens aqui no nosso WhatsApp, 61985859650. Obrigado pela sua audiência. Você no carro agora, ouvindo aqui a Saudade FM até em casa. Você que tá saindo de casa também, ouvindo a saudade. Obrigado você em casa, você ainda no trabalho. Muito obrigado pela sintonia e pela audiência. O governo articula no Senado um calendário especial para acelerar a votação da proposta que acaba com a escala 6x1. A líder do governo no Senado, Tereza Leitão, está recolhendo assinaturas para apresentar o requerimento. O presidente do Senado, Davi Alcolumbre, disse nesta quarta-feira que, se o pedido for apresentado, vai colocá-lo em votação. Pelo rito normal, a PEC precisa passar por 5 sessões de discussão antes do primeiro turno. A proposta prevê reduzir a jornada máxima de 44 horas para 40 horas semanais e garantir ainda 2 dias de descanso para o trabalhador. Microempresas e empresas de pequeno porte ganharam mais tempo para se organizar para a reforma tributária. O Comitê Gestor do Simples Nacional prorrogou para o dia 15 de outubro o prazo para empresas que ainda não estão no regime solicitarem a adesão para 2027. A opção, se aprovada, passa a valer a partir de janeiro do ano que vem. Já as empresas que já estão no Simples e quiserem recolher o IBS e a CBS pelo regime regular terão até o dia 30 de outubro para fazer essa escolha. 6h30, boa noite, saudade, sempre com boa música, Fleetwood Mac. Você confere agora aqui na rádio que te faz recordar a música Dreams.

você confere muito mais música. Boa noite, 6h35. 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Phil Collins.

Você conferiu Mariah Carey, Without You. Boa noite, 6h42 e continua o Conexão Saudade por aqui. O Procon DF registrou 521 reclamações contra a Neo Energia nos primeiros 6 meses deste ano. O número representa um aumento de 88% em relação ao mesmo período de 2025, quando foram registradas 276 queixas. Entre os principais motivos de reclamação estão questões relacionadas às contas de energia, ao fornecimento e ao atendimento aos consumidores. O número continuou a subir nos meses seguintes. Até o início de setembro, o Procon DF já havia registrado 731 reclamações contra a empresa. A Neo Energia afirma que o aumento das queixas está relacionado em parte à atualização do sistema comercial e que a situação já foi normalizada. A EPTG no Distrito Federal foi interditada parcialmente na manhã de hoje, após um derramamento de óleo no sentido Taguatinga, próximo ao viaduto Israel Pinheiro. O material foi derramado por um caminhão-tanque e o local precisou ser isolado por segurança devido ao risco de acidentes. Durante a ocorrência, o trânsito foi desviado pela marginal da via. Segundo o DRDF, a pista principal foi liberada ao meio-dia após cerca de 3 horas de interdição. Boa noite, 6h44. Mais música pra você, Saudade FM, o melhor da música nacional também por aqui. Agora você confere Djavan.

Aqui você confere o melhor da música nacional e também o melhor da música internacional. Boa noite, 6h48. John Mayer, Saudade FM, eu amo essa rádio.

0: Estamos chegando ao final de mais uma edição do Conexão Saudade, a segunda edição para você, a sua tarde aqui, Saudade FM, boa noite, 6h58. A nova série da Marvel, Vision Quest, estreia no Disney Plus na próxima quarta-feira, dia 14, com os dois primeiros episódios disponíveis de uma vez. A produção, que tem Paul Bettany de volta como Visão e James Spader como Ultron, terá 8 episódios. Os capítulos 3 e 4 chegam no dia 21 de outubro, os episódios 5 e 6 no dia 28. Depois a série passa a ter um episódio por semana. O sétimo em 4 de novembro e o oitavo e último no dia 11 de novembro. Vision Quest encerra a trilogia iniciada por WandaVision e seguida por Agatha desde sempre. O Brasil caiu uma posição no ranking mundial da FIFA e agora ocupa o sexto lugar. A atualização foi divulgada nesta quarta-feira após a última data FIFA. A seleção brasileira foi ultrapassada por Portugal, que subiu 2 posições e chegou ao 5º lugar. O Brasil terminou a última janela internacional sem derrotas, com um empate e uma vitória contra a Austrália, além da goleada por 4-0 sobre a Índia. Mesmo assim, somou poucos pontos no ranking. A Espanha segue na liderança, seguida por Argentina, França e também Inglaterra. A gente encerra por aqui a segunda edição do Conexão Saudade, desta quarta-feira, dia 7 de outubro de 2026. A primeira edição volta amanhã com Rodriguinho às 7 horas da manhã. Obrigado pela sua audiência. Lelo também volta amanhã às 5 da tarde. 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Marca a gente lá no Instagram, @saudadefmdf. Daqui a pouquinho, mais uma vez, você fica na excelente companhia de Vanessa Nunes. Uma boa noite e uma excelente quinta-feira para você. Valeu, um abraço e até amanhã então. 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
2: A ANP realizou hoje um leilão de 13 áreas do pré-sal nas bacias de Campos e Santos. 7 blocos foram arrematados por 3 empresas e 2 consórcios. Os bônus de assinatura somaram R$530 milhões e R$500 mil. Petrobras, Priforte e Equinor Brasil estão entre as empresas vencedoras. Outros 6 blocos não receberam ofertas. As áreas foram leiloadas pelo regime de partilha, em que as empresas dividem parte da produção com a União.
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4: Uma ótima noite pra você de quarta-feira, 7 de outubro. Como é que você tá? Eu sou a Vanessa Nunes, chego por aqui pra te acompanhar até meia-noite. E claro, com música boa, uma playlist que já tá preparadíssima. Nessa hora a gente curte Pretenders, tem Jason Mraz, Sir Elton John, Cazuza passa por aqui. Vamos abrir a hora com Simple Minds.

0: encerrando essa hora na noite de quarta-feira aqui na Saudade. Já baixou o nosso aplicativo? Você também pode seguir a gente no Instagram, @saudadefmdf. Te esperamos também por lá. Vamos com mais música daqui a pouquinho.
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0: O diretor Guillermo del Toro revelou que o filme O Labirinto do Fauno poderia ter ganhado uma sequência intitulada 3993, mas o projeto nunca saiu do papel. O longa seria o terceiro capítulo de uma trilogia espiritual iniciada com A Espinha do Diabo de 2001. Segundo o diretor, a experiência durante as filmagens de O Labirinto do Fauno foi tão difícil que ele decidiu não retornar à história.
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Minha xará, Vanessa da Mata. Impossível acreditar que perdi você. Tem mais música boa, Dolly Parton e Kenny Rogers.